0: Son las 8
1: y 41 minutos.
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1: São as 8:42.
2: Esta canção. Tómenla como un homenaje a Alberto Cortés. Se llama Los Americanos.

quer ver a moçada cantando assim, bem gostosinha assim com a gente, viu? Vamos embora, vai!

festa, TJ tá ficando bonito, hein? Prazer imenso, o Forró Boy tá aqui gravando o seu primeiro DVD na cidade de Planaltina, a moçada mais animada de Brasília, hein?

Por que Jesus falava por parábolas? Quando Jesus falava com os líderes religiosos, que imaginavam saber tudo sobre Deus, usava as palavras com que eles estavam acostumados. Mas quando falava para as multidões, Jesus preferia usar histórias que explicassem o reino de Deus. Estas histórias que ele contava são chamadas parábolas, porque se pode descobrir através delas a semelhança entre a vida das pessoas e os ensinamentos do Divino Mestre.